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1: ensina pra você como cuidar do seu bebê.
2: As fraldas têm limites de contenção. Algumas delas não conseguem segurar por muito tempo as guloseimas biológicas expelidas pelos bebês. Não espere que o bebê sature a fralda. Vista ela você mesmo e enche a fralda. Assim você garante o uso e economiza tempo.
1: Não abandone o local. Daqui a pouco mais uma dica genial.

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0: Lady Gordo, Rainer, é Loco Loco Insomnia. Você gosta e ama, a gente toca, né? Teve Tiesto, Black Eyed Peas, já já eu vou tocar Afrojack, LMFAO, vai ter Fedele Grand e muito mais.
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0: de Lucas e Steve, What About Now? Rai rolou Where Is My Husband? Ives Are Rock, Cat Dealers, Ellie Forman, muito som já já. Vai ter John Newman, vai ter Fisher, o pescador vai tocar. David Guetta, Mojo, System of a Down, segura aí.
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1: De volta com o Upgrade, bloco saideira, minha turma, aqui é Rodrigo Campos, que continua falando dentro do seu radinho. Tamo aqui, firmão no rolê, o Wi-Fi tá ligado, online e roteando. Agora é John Newman, Love Me Again.

0: Sunshine, Vanessa da Mata, ai, ai, ai, ai. Juízo, hein? Tô fechando o upgrade desse final de semana. Semana que vem eu volto com mais. Eu sou Rodrigo Campos. Beijo, qualquer coisa me chama.
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3: Ah, Rio Preto! Diego Arnaldo e Zé Neto e Cristiano junto e misturado.

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0: 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Sabe aquela resenha de fim de semana? A galera reunida no churrasco, colocando o papo em dia e tomando aquela gelada?
1: Sei, e adoro! Mas tá faltando um sambinha, né?
0: Não falta mais! Agora, todo final de semana tem um SPC por aqui. E não tô falando do grupo não, hein?

0: Se liga aí, que todo final de semana tem SPC, samba, pagode e churrasco no seu rádio.
1: Aí sim, hein?
0: É claro que o churrasco é por sua conta, mas a trilha sonora deixa com a gente.
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1: A gente sabe que ter um bichinho é incrível, mas

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3: O vôlei feminino paranaense vai ganhar uma nova casa na Superliga. A equipe do Maringá Vôlei está de mudança e vai passar a representar a cidade de Londrina nas próximas temporadas. A transferência foi oficializada na última sexta-feira e o acordo entre o clube e a prefeitura de Londrina está previsto para as próximas três temporadas da Superliga Feminina. Segundo o clube, a mudança acontece após negociações sem definição com a prefeitura de Maringá. Já em Londrina, o projeto recebeu apoio de empresários e incentivo da prefeitura para fortalecer a equipe da elite do vôlei brasileiro. O time vinha representando Maringá desde a temporada 2021-2022 e se destacou nos últimos anos, chegando aos playoffs da Superliga nas duas últimas edições e conquistando 5 títulos seguidos do Campeonato Paranaense. Antes mesmo do anúncio oficial, o clube já havia confirmado renovações e novas contratações para a temporada 2026-2027, que deve começar entre outubro e novembro deste ano.
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4: Domingão, tudo de bom, dia de estar com a família, dia de estar ligado no rádio, está no ar mais um Conta Tudo, Ker!
1: É isso aí, Cido, mais um Conta Tudo pra te divertir. Pois é, final de semana, domingão, hoje é dia de requentar aquela macarronada, né?
4: É verdade, e requentar também o que aconteceu durante a semana, né?
1: Cido, você tá ligado,
4: então,
1: né,
4: Cido? Então.
1: Vamos lá, minha gente, requentar a semana, já te conto que, olha, depois daquela polêmica envolvendo Natan e Rafa Kalimann, tava todo mundo preocupado, mas no comecinho dessa semana, tava tudo bem, ela foi lá assistir um show do maridão, namorado?
4: Namorido.
1: Foi lá, nos bastidores trocou beijos, carinhos com o amor dela, tá vendo, gente? São os hormônios da gravidez, é por isso que ela tava falando.
4: Deu um agito todo, isso. Na realidade, às vezes é a internet que põe fogo, né?
1: Verdade,
4: nem
1: é
4: isso. Tudo isso,
1: eu sei,
4: né?
1: Ela resolveu abrir o coração falando de coisas que ela sentiu durante a gravidez, mas, gente, quem somos nós pra julgar? Só quem sabe o que passa dentro da casa dela é ela, né?
4: Verdade.
1: Enfim, mas bom é saber que a família tá bem, eles estão com uma filhinha pequena, gente, 4 meses só, Azusa, e eu vou ser bem sincera, eu sou super, assim, torcida para a família sempre fique junta.
4: Eu também.
1: Né, Cido?
4: Nisso a gente tem em comum. Muita sorte pra ela e cuidado com a língua, né?
1: É, gente.
4: Só isso.
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4: 9:26.

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5: Continua aqui o Conta Tudo desse domingão e tem mais o que aconteceu na semana aí, mais uma requentada, isso mais aí. Uma dessas que você perdeu, uhum. E a gente tá aqui pra te ajudar. Presta atenção, manda aí, Kel.
6: Olha, se você tava em outro planeta, você não ficou sabendo?
5: Outro planeta.
6: Você não ficou

0: clima de amor, clima de festa, já era, o neném já era muito bem desejado e esperado,
1: isso,
0: né?
1: Isso, e nasceu muito saudável, né? Isso que importa, isso com muita saúde, essa família linda. Ah, é muito bonitinho ver.
0: Ah, notícia boa no domingão, né?
1: Olha como a gente tá só trazendo notícia
0: boa. Olha, imagina uma dupla que tem um coração bom. Essa a gente não vai falar, não. Essa também não. Essa também não. Não, essa aqui é boa.

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0: de 5 anos de Maria Alice, filho de Virgínia Fonseca e Zé Felipe, continua rendendo assunto nas redes sociais. Dessa vez, quem chamou a atenção foi João Guilherme, irmão de Zé Felipe. Ao ser questionado sobre a ausência na super festa temática da sobrinha, o ator respondeu de forma direta: não fui convidado. A declaração rapidamente repercutiu entre os internautas e começaram a levantar especulações sobre o clima da família. Outro nome que também não apareceu na comemoração foi o do cantor Leonardo, avô de Maria Alice. Até o momento, a família não se pronunciou sobre as ausências.
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5: 10:40.

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0: 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Em cima da X5, você deverá ter um potente sistema de megafones e durante todo o percurso você deve gritar.
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0: Depois, é só aguardar alguns segundos e pronto!

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0: E sobre aquele processo envolvendo o espólio de Marília Mendonça, né, gente?
1: Foi um bafafá, hein, menina?
0: Foi o empresário Pedro Barbosa, que tava cobrando 2 milhões de reais pelos direitos das músicas compostas pela artista quando ela ainda era adolescente, quando ela tinha 13 anos, né?
1: 13 anos, foi.
0: E aí agora ele vai

0: foi aí, né, Kel?
1: É, gente, passando a régua, domingão aqui, ó, encerramos, hein, Cido? Tá na hora de requentar aquela macarronada que eu falei que é.
0: Não, mas eu tô com fome, vou te contar, viu? Meu Deus do céu. Não, o pior é que é gostoso mesmo, né?
1: É, não é, menino? Eu sinto que incorpora mais o molho.
0: Ah, mas eu queria hoje lasanha, mas a minha mulher não fez.
1: Ih, tá de castigo, né?
0: Ah, tô chateado. Não vou seguir mais, né?

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4: Brasil! O futebol brasileiro está cada vez mais tecnológico. A CBF confirmou que o impedimento semiautomático deve estrear no Campeonato Brasileiro logo após a Copa do Mundo, já na primeira rodada do segundo turno. A entidade já finalizou a instalação dos equipamentos em 19 estádios da série. E agora prepara uma fase de testes em jogos oficiais. As rodadas 18 e 19 do Brasileirão vão servir como ensaio para a nova tecnologia. O sistema funciona com cerca de 30 aparelhos celulares instalados nos estádios, capazes de filmar toda a partida em altíssima definição. As imagens criam uma réplica digital do jogo e ajudam a identificar impedimentos de forma mais rápida e precisa. A tecnologia é a mesma utilizada na Premier League e já foi usada em Copas do Mundo. A expectativa da CBF é aproximar o futebol brasileiro dos padrões internacionais de arbitragem e reduzir as polêmicas com o VAR.
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1: Fim de semana, dia de reunir a galera, acender a brasa e curtir esses momentos tão especiais, né? Está começando mais um SPC, samba, pagode, churrasco. Eu sou Cido Gameiro e vou te acompanhando com a trilha sonora perfeita do seu final de semana. A gente abre o nosso programa com Catinguelê e o inesquecível Inaraí, que é um dos maiores hinos do pagode dos anos 90. A canção foi fundamental para o sucesso do Catinguelê e é lembrada pela sua melodia cativante e o refrão, que é fácil, né? Sendo um marco na popularização do gênero em todo o Brasil. Bora de Inaraí!
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0: final de semana, tudo de bom, e a Alcione com esta canção que, sem dúvida, é um dos maiores hinos da música brasileira. Alcione é conhecida como a Marrom. Imprimiu uma interpretação visceral e transformou a música em uma declaração de princípios para todos os sambistas. Não deixe o samba morrer. De 1975. Legal, né? E com a voz marcante de Xande de Pilares, o grupo Revelação revitalizou o samba de raiz com um toque assim moderno. Essa música se tornou um sucesso estrondoso, consolidando o grupo como um dos maiores expoentes da nova geração da época. Coração Radiante é o grupo Revelação.
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3: 12 horas e 31.

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2: Estamos de volta com o melhor do samba e pagode. Final de semana é tudo de bom. Que delícia ter você com a gente. Aí a gente vai fazendo companhia, ouvindo boa música. Falando nisso, bora pra nossa playlist com Diogo Nogueira e o sucesso solar Pé na Areia. Bora cantar.

0: SPC, tudo de bom e o Exalta Samba com Tá Vendo Aquela Lua. Impossível não cantar junto, né? Eu amo. E agora tem
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0: Atenção, turma, a gente vai receber agora a madrinha do samba aqui no programa. Essa foi composta por Jorge Aragão, Almir Neto, Luiz Carlos. Aliás, essa música viajou até Marte. Bom, eu vou explicar. Ó, ela foi escolhida para acordar o robô Mars Pathfinder. É, na missão da NASA em Marte. Muito legal, né? Vamos fazer o seguinte, vamos curtir. Beth Carvalho e a inesquecível Coisinha do Pai. Ô, coisinha tão bonitinha do... Vou parar de cantar que eu estrago a música. Sente só o balanço.

0: vamos ficar por aqui? Vamos passar a régua? Pra fechar nossa edição de hoje, Péricles, quando a gira girou. O samba pagode churrasco termina aqui, mas a semana que vem tem muito mais pra você. Um excelente final de semana e muito obrigado pela companhia, pela sintonia. Bora! Valeu, turma!
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3: Chegamos com a nossa viagem. Todo final de semana tem a nossa viagem. Eita, como eu gosto. Eu gosto demais de saber que você tá curtindo o nosso Time Machine. Eu tô aqui dentro do seu radinho, né? Bora começar os trabalhos? Vamos embora pra 1996, turma. Em 96, o Jamiroquai lançou o Virtual Insanity. E com o seu ritmo acid jazz irresistível e aquele clipe lendário onde o JK parecia deslizar pelo chão, se tornou um ícone absoluto, né, da cultura pop e venceu o prêmio de vídeo do ano no VMA. É assim que a gente começa o nosso Time Machine.
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0: estamos em 1996, hein? Tá demais. A nossa viagem tá demais. Você tá gostando? Tá legal? Tá demais. Bora falar do Rapa, gente. Em 96, o Rapa lançou A Feira, que com a sua mistura poderosa de rock, reggae e dub se tornou um hino das rádios e apresentou pra todo o Brasil a poesia social e o som único do Falcão e companhia. E o lançamento do carro Fiat Palio, que chegava pra renovar, né, o mercado, se tornou um dos maiores sucessos de venda da história das nossas estradas. Eu andei de palio até as horas.
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Estamos viajando, aqui é Rodrigo Campos, dentro do seu radinho. Vou te levar pra 2003 agora. O Linkin Park lançou Somewhere I Belong, que com aquela mistura perfeita de nu metal e o vocal poderosíssimo do Chester Bennington, se tornou um sucesso absoluto nas rádios e marcou o lançamento do álbum Meteora, que é um dos mais vendidos do século. Bora, curtindo Time Machine.

0: Gente, eu vou trazer um clássico que tá na boca da galera até hoje. Quando eu começar a tocar essa música, eu tenho certeza que você vai curtir e vai cantar inteirinha. Bora lá pro ano de 2000, quando Capital Inicial lançou Natasha, que com a sua letra sobre rebeldia e aquele riff de guitarra marcante reconquistou o Brasil, né? No acústico MTV se tornou um hino indispensável em todas as rádios e festas de rock do país. 17 anos e fugiu de casa. Simbora, turma! É o nosso Time Machine.
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0: Copa do Brasil já tem os confrontos definidos para as oitavas de final e vem muito clássico e jogo pesado por aí. O sorteio da CBF colocou frente a frente duelos como Fluminense e Vasco, Corinthians e Internacional, além de Fortaleza e Palmeiras. Também temos Grêmio e Mirassol, Vitória e Atlético, Juventude e Atlético Mineiro, Remo e Santos, além de Cruzeiro e Chapecoense. A premiação segue milionária. Todos os clubes já garantiram R$2 milhões pela classificação. E quem passar pelas quartas recebe mais de R$3 milhões. A CBF também confirmou que as oitavas serão disputadas entre os dias 1º e 6 de agosto. E tem novidade, viu? A final da Copa do Brasil de 2026 será em jogo único, com local ainda a ser definido.
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8: A mãe pega o filho urinando no vaso dela e resolve dar um susto nele.
9: É você! Vem aqui que eu vou te cortar isso fora!
8: O moleque corre de medo, se tranca no banheiro, dá de cara com a irmã pelada que ia entrar no banho. Aí ele olha no meio das pernas dela.
9: Você também mijou no vaso, é?
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0: você agora. Eu vou trazer uma diva. Agora eu vou trazer, hein? Eu vou te levar pra 1995 pra gente curtir Mariah Carey. Ela lançou Fantasy com um sample irresistível daquela música do Tom Tom Club, Genius of Love. Aquela música perfeita de pop com R&B se tornou a primeira música de uma artista feminina a entrar direto no topo da parada americana e consolidou Mariah Carey como a rainha das paradas. Naquele ano, o mundo todo acompanhava o lançamento, sabe do quê? Do filme Toy Story, que foi o primeiro longa-metragem totalmente feito por computação gráfica. Demais, né? Bom demais relembrar. Simbora!
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0: esse é o nosso Time Machine. Estamos em 2010 agora viajando com Katy Perry. Lançou Firework, que com a sua mensagem inspiradora e um refrão explosivo, se tornou um hino mundial de autoestima e consolidou a cantora como uma das maiores estrelas pop da história ao dominar o topo das paradas. Naquele ano de 2010, sabe quem apareceu? Instagram. O Instagram aconteceu no mesmo ano, né, dessa música da Katy Perry e mudou pra sempre a forma como compartilhamos nossas fotos. Naquela época era só foto, né? Agora tem publi, agora tem tudo.
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0: Stay Alive. E com aquela batida icônica, né? E o falsete poderosíssimo se tornou o símbolo máximo da era disco e a identidade visual do John Travolta caminhando pelas ruas de New York. New York, bora curtir aqui no Time.
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0: Aline, foi demais, hein? Valeu, turma. Sou o Rodrigo Campos. Viajei com você em anos 70, 80, 90, 2000. Juízo, hein? Beijo. Tchau, gente.
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chegando. Dia 31 de maio, tá acabando maio, último dia de maio. Eita, foco, São João tá chegando. Festa junina, coisa boa. Pra fechar essa semana, bom domingão. Aqui é Rodrigo Campos, em Dentro do Seu Radinho. Tá começando o nosso Top Tunes. Hoje vai ter Grupo Chocolate.

0: iTunes, Alex Worry, Ordinary. Gente, o Grupo Pixote deu o pontapé inicial no seu mais novo projeto chamado Inéditas do Pixote. Já lançou a música No Meio do Processo. Essa faixa abre uma série de lançamentos com músicas totalmente novas que os caras prepararam com aquele pagode romântico bem tradicional que todo mundo já ama.
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0: Pichote! Coração e cadeado, já volto com Matheus e Cauã e Lamana Prado e Domingamos, né? Segura!
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Mota publicou um vídeo nas redes sociais para pedir desculpas ao povo nordestino após virar alvo de uma investigação por injúria e preconceito. O cantor foi acusado de ter usado o termo Paraíba de forma pejorativa durante uma confusão num restaurante do Rio de Janeiro. No vídeo, Ed Mota aparece tocando piano e dedicando a música

0: durante o episódio. O caso segue sendo investigado pela polícia do Rio de Janeiro.
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10: Não acredito.
11: Mentira de arquiteto. Não, tudo bem que essas telhas são muito caras mesmo, porque são importadas, né? Essa calha cromada é um luxo só, né? Esses sensores de presença que eu coloquei podem fazer até um barulho indesejado, né? Mas pensa como a casinha do seu cachorro vai valorizar com isso tudo.
12: Mentira de mecânico.
11: Olha, a senhora pode até não querer gastar esse dinheirão, não fazer esse motor agora, mas eu acho imperativo de que a senhora tem que fazer esse motor. E quando a senhora for vender, desvaloriza. Porque pensa aí, o seu carro já tem quase 3 meses na sua mão. E outra, a senhora nem anda com ele, tá só com 10 quilômetros, né? Então é melhor fazer esse motor, porque senão ele estraga.
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Olha, a cantora Ana Castela surpreendeu todo mundo ao viajar mais de 1000 quilômetros apenas para dar aquela mexida e personalizar sua caminhonete luxuosa da marca Ram. Ram Tchou! Ai, a loucura do bem foi feita em uma oficina especializada que a boiadeira adora, deixando o veículo com um estilo bem do jeito que ela queria, após desembolsar mais de 500 mil de reais na charanga.

0: Maroon 5, Lisa, Priscilés, fechou o Top Tunes, fechou a semana, domingamos. Sou Rodrigo Campos, beijo no coração, fechou o mês também, né? 31 de maio, simbora, amanhã segunda-feira a gente começa a semana com tudo, com o pé direito e bora começar junho juntos. Te espero amanhã, beijo!
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0: temporada europeia terminou com Harry Kane no topo do futebol do velho continente. O atacante do Bayern de Munique conquistou a chuteira de ouro 2025-2026 como o maior goleador da Europa. Foram 36 gols em 31 jogos da Bundesliga, superando nomes pesados como Haaland, Mbappé e até o brasileiro Igor Thiago, que fechou o top 5 da premiação. Além dos gols, Kane também vive a melhor fase da carreira em títulos. Depois de passar anos sem levantar taças no Tottenham, o inglês já soma 2 campeonatos alemães, uma Copa da Alemanha e uma Supercopa pelo Bayern. A chuteira de ouro leva em conta não apenas o número de gols, mas também o nível das ligas europeias. Por isso, os gols nas principais ligas do continente valem pontos. No top 5 da temporada ficaram Harry Kane com 36 gols, Haaland com 27, Mbappé com 25, Muriqi com 23 e o brasileiro Igor Thiago com 22 gols.
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2: 5:28.

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0: Campeonato Brasileiro Feminino entrou em pausa para a data FIFA e para a disputa da Copa do Mundo Masculina. Mas a primeira parte da competição já deixou um recado bem claro. O futebol paulista está dominando a temporada. Após 12 rodadas, os quatro primeiros colocados são de São Paulo. O Corinthians lidera com 28 pontos, seguido por Palmeiras com 27, São Paulo com 26 e Ferroviária com 22. Na sequência do G8, ainda aparecem Flamengo, Bahia, Cruzeiro e Internacional, todos na briga pelas vagas nas quartas de final. O Corinthians também tem o melhor ataque da competição, com 31 gols marcados. Já a melhor defesa é a do São Paulo, que sofreu apenas 8 gols até agora. Na parte de baixo da tabela, o Vitória vive situação delicada. O time baiano é o único que ainda não venceu no campeonato e segura a lanterna com apenas 3 pontos. Agora, o Brasileirão Feminino volta somente no dia 24 de julho, depois da parada para os amistosos da seleção feminina e para a Copa do Mundo.
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rock. E vamos falar de K-pop, vamos falar de BTS. Eles, né, os meninos do BTS se uniram aí a bolacha Oreo para o lançamento de uma edição limitada de biscoitos que traz o sabor de uma tradicional panqueca coreana recheada com açúcar mascavo, que é muito popular nos mercados de rua da Coreia do Sul. Além do recheio, a bolacha na cor roxa é uma homenagem direta à cor oficial do Fandom Army, o maior do BTS, né? Então são os fãs de BTS. E a gente ouve isso por aqui com Swin.

0: Now or Never, Pitbull e Bon Jovi. Esse é o Milkshake. Muita música ainda pra rolar. Eu vou pro intervalo rapidinho, mas já já a gente também vai contar mais sobre o lançamento aí do podcast dos Jonas Brothers. Não sai daí.
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2: 6:29.

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1: Tô de volta com o Milkshake, um ótimo fim de semana pra você. Seja bem-vindo aqui no nosso doçura, que é o Milkshake. E a gente ouve Lola Young com Messi.

Guetta, Alphaville e Ava Max. Agora, conforme prometido, deixa eu falar dos Jonas Brothers, porque eles surpreenderam os fãs com o lançamento de um podcast exclusivo que vai mostrar todos os bastidores mais secretos e detalhes inéditos da sua longa carreira na música. Os irmãos Nick, Joey e Kevin prometem relembrar os grandes sucessos, desabafar sobre os desafios da convivência em família na estrada e também revelar histórias aí, ó, nunca contadas antes, sobre o período em que eles ficaram separados e também sobre a grande volta do trio, que fez o maior sucesso aqui no Brasil esse mês, né? E a gente continua aqui agora ao som de Sabrina Carpenter com Man Child.

0: fechar aqui o milkshake de hoje. Valeu pela sua companhia, um excelente fim de semana. Eu sou a Flávia Becker, tô indo nessa, mas continua na nossa programação que ela tá incrível pra você.
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2: 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Tamo aqui, é Rodrigo Campos.

agora para os anos 90, 1990, Madonna lançou Vogue, que com a sua batida de house irresistível e uma celebração da cultura dos ballrooms de Nova York, se tornou um dos maiores sucessos da história da música pop, liderando as paradas em dezenas de países e eternizando, né, uma coreografia que virou marca registrada no mundo inteiro. Madonna, bora!

0: estamos em 2001 agora. Backstreet Boys lançaram More Than That, que com a sua harmonia vocal perfeita e uma melodia pop romântica, a cara dos Backstreet Boys, né? Envolvente, se tornou mais um sucesso estrondoso do álbum Black and Blue, emplacando nas paradas de todo o planeta e fazendo milhões de fãs suspirarem. Com um clipe gravado em um cenário futurista, as minas enlouqueceram.
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0: Mundo Rapa, que lançou o Rodo Cotidiano, e com aquela letra genial e emocionante do Marcelo Yuca e a interpretação marcante do Falcão, se tornou um dos maiores hinos da história do rock nacional, retratando com muita poesia e peso a realidade do trabalhador brasileiro nos transportes públicos. Naquele ano, a Apple revolucionava a indústria da música com o lançamento, sabe do quê? Do primeiro iPod, colocando milhares de músicas diretamente no seu bolso. Ah, eu queria um iPod clássico desse.
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0: É Rodrigo Campos, hein? Dentro do seu radinho, tamo junto e misturado. Aqui legal. 1983 agora. B-52s lançaram Legal Tender, que com a sua batida New Wave dançante e os vocais divertidos e energéticos de Cindy Wilson e Katie Pearson se tornaram um sucesso absoluto nas pistas de dança do planeta inteiro, trazendo um clipe revolucionário e cheio de cores que marcou a era da MTV. Naquele ano, o filme Flashdance conquistava também as bilheterias do mundo inteiro, lançando moda e colocando todo mundo pra dançar ao som de trilhas sonoras históricas.
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0: MC Hammer, ele tocou You Can Touch This. Essa música até hoje é demais, né? Essa música, ela mistura samples de Super Freak com passos de dança inacreditáveis, né? Galera dança, parecia que dá nó nas pernas. Tem também aquelas calças extravagantes que a galera usava, e isso tudo transformou o pop rap em um fenômeno global de audiência e vendas. Esse é o Time Machine.
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0: Eu gosto, né? A gente gosta de viajar, né, turma? Bora pra 2007? Kylie Minogue lançou In My Arms, que com a sua batida synth-pop eletrônica avassaladora e um visual retro-futurista. Quase que não sai o retro-futurista. Coloquei um efeito na voz aqui. Bom, eu sei que era irresistível essa música e se tornou um dos maiores sucessos das pistas de dança do planeta, consagrando o álbum X como o marco da música pop daquela época. Bom, no Brasil, o país vibrava com a realização dos Jogos Pan-Americanos no Rio de Janeiro, que reuniram os maiores atletas da América, das Américas, em uma festa esportiva histórica.
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0: inovadora, né? Se tornou um dos maiores fenômenos das pistas de dança do planeta inteiro, liderando as paradas da Europa e revolucionando a música eletrônica. É só aqui no Time Machine que a gente relembra.
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0: gente tem um novo encontro com mais um Time Machine, mais uma viagem. Beijo!
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